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You're listening to Colours of Jazz. My name's Flynn Wilkinson, and I'll be with you till midnight tonight, sitting in for Jeff Chambers. We have a bit of an eclectic mix in the program this evening, a couple of classics and a couple of oddities to spice up your Friday night. We're going to hear from Nat King Cole, Tony Bennett, Jimmy Smith, George Benson, Ella Fitzgerald, and a little later on, Oscar Peterson. And I must also thank Peter Dodds for that wonderful warm-up tune. We've got some more of the Nelson Riddle Orchestra coming up very shortly. But to begin the program tonight, here is a full-bodied performance of his tune, The Champ. 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